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2: Klaus e Vanessa, sentimento vai além para pôr ponto final na edição de hoje do nosso Expresso. Quero deixar aqui o meu abraço para todo mundo. Obrigado você que participou, respondeu a perguntinha de hoje. Como eram as amizades antes das redes sociais? Foi bem legal, foi bem bacana. Agradeço demais, agradeço de coração. Gratidão. Continuem ligados aqui na nossa programação. Lembrando que no próximo fim de semana, se Deus quiser, estarei aqui de volta com mais uma edição do seu, do meu, do nosso Expresso. Um beijão para todo mundo. Fiquem todos com Deus e até o próximo fim de semana. Tchau, gente!
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4: 9:09.

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0: 99.

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1: 10:02.
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1: 10:03.

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0: eu acho que você tem que mandar aquela mensagem. 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
1: 10h51.
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1: 11:26.
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1: 11:28.

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7: 00:11.

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2: 1:13.

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Existe uma teoria que se chama 90-10, onde uma pessoa tem 90% daquilo que você procura em alguém, só que você foca naqueles 10% que falta. 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
1: 2:16.
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1: 2:17.

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1: 3:06.

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4: 3 e 7.

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4: 4 e 9.

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2: 6:14.
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2: 6:15.

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1: 6:27.
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1: 6:42.
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3: 6h44.

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5: 7:18.

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3: 8 e 10.

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2: 8:29.
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3: 9:04.

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1: 9:23.
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3: 9h43.
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2: Tem!
1: E tá gelada?
2: Ah.

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1: 10:05.
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2: 10:26.

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2: 10:47.

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1: 11:05.
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2: 11 e 8.

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3: 11:27.

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1: 11:59.
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3: Bora, turma, salve, salve, chegando com o nosso Domingaço super especial. Que bom ter você junto com a gente e mais um domingão maravilhoso. Hoje, dia 9 de agosto de 2026. Que bom, bora, aumenta o volume porque a partir de agora é um sucesso atrás do outro. É só música boa pra gente curtir junto e misturado. É o nosso Domingaço.

Opa, tá na dinâmica, tá legal. E aí, meu povo, você é ligado com a gente aqui em 105.9, Jacutinga e toda a região. O nosso site você já sabe, né? dinamicafm.com.br pra você acompanhar nossa programação de onde você estiver, tá bom? O nosso Facebook pra você curtir a gente é o facebook.com/dinamicafmjacutinga. Tem ainda o nosso Instagram também, @dinamicafm.

0: Nosso WhatsApp, claro, para você participar, interagir com a gente, mandar para cá sua mensagem, é o DDD 35 31 85 01 45. Ah, lembrando também do nosso aplicativo, tem o nosso aplicativo para você baixar também, levar a gente para onde você for, viu? Dinâmica FM 105.9, procura lá e baixa aí no seu celular, tá bom, gente? 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Bora começar então? Aumenta o volume do seu rádio e vem comigo!
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2: Para começar tem Os Monarcas, Quanta Vaneira!

0: desse dia 9 de agosto de 2026. Bora de intervalo bem rapidão e eu volto já já com muito mais.
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4: 12:18.
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Equilibrista Marcos Ibelucci, sucesso. Teve ainda Seja Ex, Henrique Juliano. Teve Uma Noite Sem Você com Gerson Fogaça. E ainda Quanta Maneira com Os Monarcas, a Primeirona. Pra começar com tudo, pra começar naquela animação alta astral do nosso Domingaço Super

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5: Já estamos de volta por aqui, gente. Domingão, coisa boa demais ter você junto com a gente aqui, ó. Na rádio que mais cresce em audiência em todo lugar.
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5: É oficial, Lucas e Leonardo.

0: mais uma dose de você, Zé Neto e o Cristiano. Teve ainda Tem Nada a Ver com Bruno e Marrone, tem Chama de Galpão com A Procura do Cambicho e ainda É Oficial com Lucas e Leonardo, cantando pra gente nesse domingão maravilhoso, dia 9 de agosto de 2026. Deixa eu mandar um alô especial aqui pra minha amiga Maristela. Oi Maristela, tudo bem? Beijo pra você, obrigado pela audiência, pela companhia. A Bruna também tá lá sintonizada junto com a gente, mandando um beijo bem carinhoso pra toda a sua família. Valeu pela companhia, tamo junto, ótimo domingão. Intervalo e eu volto já já com muito mais.
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4: Meio-dia e 34.
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1: Bora, meus amigos, já estamos de volta nesse domingão maravilhoso.
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1: É Gustavo Lima, retrovisor.

0: só!
1: Aô, Fred Fabrício contrai a véia poder de mentir. Teve aí no som do Jorge Henrique e Rodrigo Seu Oposto e a participação do Henrique Juliano. Teve Micael Tão Bem com Murilo Huff e Gustavo Mioto. E ainda o Retrovisor com Gustavo Lima cantando pra gente nesse domingão maravilhoso. E aí, o que você tá aprontando por aí? Tá trabalhando? Tá descansando junto com a família, junto com os amigos? Isso é bom demais. O importante é que você tá aqui, ó, sintonizado junto com a gente. Bora participar, manda pra cá sua mensagem que eu tô te esperando, viu? Intervalo bem rapidão e eu volto já.
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4: Meio-dia e 48.

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1: Bora, meu povo! É o nosso Domingaço já de volta por aqui, claro, trazendo aquela música boa pra gente curtir junto e misturado, porque hoje o Domingão merece, né?
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1: O alvo é Diego Victor Hugo com Henrique Juliano.

Paulinha Matos é chute e bomba. Teve ainda Fiorella, Kaique e Felipe só vivendo. Teve Lá Vem os Gaúchos com o Grupo Rodeio. E ainda Diego, Victor Hugo, o Alvo, Henrique e o Juliano. É domingão, né, gente? E hoje,

0: domingo ainda mais especial, dia 9 de agosto, dia dos papais. Pra você que tá na sintonia junto com o Chicão e também é pai, parabéns, parabéns aí pelo nosso dia, né? Seja um domingo feliz, que seja um domingo abençoado, um domingo junto com os filhos, né? Que é o mais importante também. Se porventura você tá longe do seu paizão, manda aquela mensagem, faz aquela ligação, não esquece não, viu? Dia 9 de agosto, dia dos papais. Intervalo e o Chicão volta já.
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4: 1 e 3.

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1: Bora, meu povo, já estamos de volta, claro, nesse domingão maravilhoso.
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1: João Bosco e Vinícius, deixa a gente quieto.

0: Um Grau bateu Cleiton e Romário. Rolou por aqui ainda a gaita do Belisário com Tchê Barbaridade, teve a cópia mal feita com Bruno e Barreto, e ainda deixa a gente quieto com João Bosco e Vinícius cantando pra gente nesse domingão maravilhoso. Bora de mais um intervalo, bem rapidão, e eu volto já.
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4: 1:18.
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1: Já estamos de volta nesse domingão. Feliz, feliz dia dos papais para todos os pais sintonizados junto com a gente nesse domingão.
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1: Jorge Matheus vai entender, né?

0: Vida por um Beijo, Candeeiro, sucesso! Teve ainda Bateu Saudade com Os Monarcas, teve Marília Mendonça, O Que Falta em Você Sou Eu, e ainda Vai Entender com Jorge e Matheus, cantando pra gente nesse domingão super especial. Bora de intervalo e a gente volta daqui a pouquinho.
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4: 1:34.

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1: Simbora, meus amigos e amigas, de volta por aqui. Cadê o Lucas? Tá na sintonia junto com a gente. Ó, Lucas, abração pra você. Obrigado pela companhia.
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1: Cleiton e Romário, desconquistar você.

0: sofre em dobro.
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0: Então você gosta de

0: e Ilha Mendonça, bye bye. Teve ainda o Gosto de Rua com Felipe e Rodrigo, teve Diego Arnaldo, Sofria em Dobro e ainda Desconquistar Você com Cleiton e Romário, soltando a voz e cantando bonito pra gente nesse domingão. Bora de reta final, eu vou ali, mas eu volto já.
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4: 1:49.

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1: Não mexe nas minhas gavetas, Danilo e Davi.

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0: 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A hora certa.
1: 4:05.
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Oi, tô chegando por aqui com o meu, com o seu, com o nosso Monday bem desse fim de semana maravilhoso. A partir de agora vamos juntos com 2 horas de muito sucesso. Você sabe disso, aumenta o volume e vem comigo. Tá no ar o nosso Monday bem especial do fim de semana, 2 horas de programa. E eu fico com você a partir de agora então. Fique comigo, fique ligado, combinado? É sucesso, você ouve aqui. E no fim de semana o nosso programa é demais. E que bom ter você ligado comigo. Aumenta o volume e vamos juntos. Antes de mais nada, eu desejo para você um fim de semana maravilhoso.

É a minha, a sua, é a nossa rádio. Tá no ar mais uma edição do Manda e Bem. Vem comigo, aumenta o volume aí e vamos juntos a partir de agora, aqui na nossa rádio. Manda e Bem! A gente começa mandando um super beijo para a Raquel. Ela disse: oi, Vanessa, tô de folga hoje, gostaria de ouvir Turma do Pagode, Brasil Tem Que Te Ver. Ofereço pra você, pros amigos do Mandei Bem e pra quem gostar da música. Tá bom então, Raquel? Beijão pra você também. Um ótimo fim de semana pra nós. Aumenta o volume aí.

0: Blinding Lights, The Weeknd, fechando aqui o primeiro bloco de hoje do Mandei Bem. Paradinha rápida e eu volto já já. Segura.
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4: 4:21.

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1: Delícia ter você comigo. Que alegria ter a sua companhia nesse fim de semana. Mandei bem! Quero mandar um abraço para o Rui. Ele disse: tô de boa na lagoa curtindo, mandei bem. Gostaria de ouvir a música da Lola Young, Messi. Oferece especialmente para a minha neta que tá pedindo aqui. Manda um beijo pra ela, a Sofia. Claro que sim, Rui. Um abração pra você. Beijo, Sofia. Aumenta o volume, o seu sucesso roda por aqui no Mandei Bem de hoje.

0: Campo Fechado de Ferreiro. Quem mandou nesta sequência foi o Rui e a Sofia. Obrigada pelo carinho, pela sintonia. Eu volto já já.
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3: 4:38.

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1: Tô de volta com mais sucessos pra você nesse fim de semana maravilhoso. Mandei bem! Eu quero mandar um alô pra Gisele. Ela tá ligadinha comigo. Oi, Vanessa, tô curtindo seu programa e gostaria de ouvir Roça e Riqueza com Loubé. Gosto dessa música e ofereço pra quem gostar também. Beijos, obrigada pelo carinho, viu? Ótimo fim de semana pra nós. Aumenta o volume aí.

0: Paradise. Fechando aqui mais uma super sequência da nossa programação. Eu vou ali faturar o leitinho das crianças, mas eu volto já já. Segura, é rapidinho, prometo.
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4: 4h52.
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2: Eu não disse pra você que o intervalo era rapidinho? Tô de volta com mais músicas, com mais sucessos no nosso Mandei Bem.
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2: E eu quero mandar um alô agora para a Juliana. Ela disse: oi Vanessa, tô ligadinha no seu programa, gostaria de ouvir a música Rasteira das Rasteiras com Mariana e Matheus. Ofereço pra quem gostar da música, pra vocês da rádio. Ótimo fim de semana. Obrigada pelo carinho, Juliana. Beijão, aumenta o volume aí. Mariana e Matheus, não mandei bem.

0: Dua Lipa e CM Paul cantaram por aqui no Live, fechando a hora. E assim a gente fechou mais um super bloco. Temos mais uma horinha de programa, porque no fim de semana nós temos 2 horas de duração. E eu espero por você sempre aqui. Eu vou ali, mas eu volto já já.
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3: 5:08.

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1: Estamos apresentando Mandei Bem. E que bom ter você comigo no fim de semana. Você já sabe, nosso programa tem 2 horas de duração. Então, aumenta o volume aí. Mais uma horinha de muita música boa, de muito sucesso, porque o sucesso chega primeiro aqui na nossa rádio. Mandei Bem! Abrindo a hora agora, eu quero mandar um abraço para o Léo. Ele disse, gostaria de ouvir Ex-Apaixonado com Israel e Rodolfo, só pra curtir. Manda um abraço? Claro que sim, Léo. Obrigada pela participação. Seu sucesso aqui na programação do Mandei Bem. Um ótimo fim de semana.

0: Tá aí a música Procura-se com Duda Bertelli. E assim a gente fechou mais um bloco. Eu vou ali pra voltar já já. É rapidinho.
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4: 5:25.
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3: Você ligado no Mandei Bem, o nosso programa ligado em você sempre. A música de volta. Mandei Bem! E agora especialmente pra Adriana, ela pediu, gostaria de ouvir qualquer uma com a Sabrina Carpenter. Gosto de todas. Ofereço pra você, Vanessa, e pros amigos da rádio. Obrigada, Adri, pelo carinho. Beijão pra você também. Vamos ouvir, então, Sabrina Carpenter, Bad Chance, pra você.

0: É fuleiragem, é bagaceira, tudo de bom.
1: Dá um gritão, Fortaleza.
2: Irmão.
1: Obrigado, viu?
2: Obrigado a você.
1: Deus abençoe por essa oportunidade. Foi boa?
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0: anotou aí?
1: Mandei bem! Conversa e Lençóis. Tá aí Henrique e Juliano, fechando mais um bloco. Eu vou ali rapidinho pra voltar já já com muito, muito mais pra você aqui no Mandei Bem. Segura!
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4: 5h39.
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Estamos apresentando Mandei Bem. E que delícia ter você comigo. Te desejo um ótimo fim de semana. Mandei Bem! E agora tá chegando, especialmente pro Paulo. Ele mandou mensagem. Oi, Vanessa, gostaria de relembrar a música do Vitor Clay, O Sol. Ofereço para quem gostar da música, para vocês da rádio. E para quem tá no trabalho, assim como eu, não tô curtindo o sol, mas eu gostaria de ouvir. Então tá bom, bom trabalho aí. Aumenta o volume, Vitor Clay, O Sol. Um ótimo fim de semana de trabalho para você. Ligado comigo, toca aqui, tamo junto.

0: Diz pra mim, matando saudades, banda Malta, fechando este bloco. Bom, e assim, a gente fechou mais uma super sequência. Eu curti, espero que você tenha gostado também. E eu vou ali pra voltar já já com o último bloco de hoje.
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4: 5:56.

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2: Estamos apresentando Mandei Bem. Que delícia ter você aqui. Que alegria ter a sua companhia na melhor sintonia. Mandei Bem. E agora eu quero mandar um super beijo para a Valdirene. Ela disse assim: oi Vanessa, não perca o seu programa, tô sempre ligada até no fim de semana. Que delícia, Val. Gostaria de ouvir uma sequência com Maiara e Maraísa, com Zé Neto e Cristiano e Shawn Mendes. E ofereço para você e para os amigos do Mandei Bem. Obrigada pelo carinho. Então, aumenta o volume aí. Maiara e Maraísa, Fala a Verdade. Essa música tem a participação de Jorge Mateus.

0: Heart of Gold, Shawn Mendes, fechando aqui o Monday Band hoje. Eu vou pra voltar na segunda, se Deus quiser e permitir, tá bom? Te espero sempre aqui com sucesso. Por quê? Por quê? Por quê? O sucesso chega primeiro na nossa rádio, você sabe muito bem disso. Aproveite o seu fim de semana com responsabilidade sempre. E fique bem. Até mais. Bye. Fui.
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4: 6:10.

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2: 6:11.
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3: 6:28.

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1: 6h44.
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1: 6h46.

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6: 7:10.

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1: 8:10.
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3: 8:11.

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1: 8:47.
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2: 8:48.

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